0: Clinton, hein, Maria?
1: I don't know.
2: Maria, se foi. 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
1: Balaguer, Maria.
3: Se foi.
2: Maria, se foi. 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
0: Maria, Maria.